Ya. Epa. É tipo, andas com carro, né? Não fazes manutenção, mas o carro tá sempre em dia. Meu irmão.